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acaba de usar a cannabis para mais ou menos cair. Na Magdala, como está a casa? Na Lucheta, ela possa libertar a mão de acho que não deu tempo, acho que não. Mas já conheço-te de 20 segundos.